Ok. Voici Italo Connection. Toujours le même générique de cette saison de Top en Stock avec DJ Melomix. Hein? Like a star, comme une étoile. Et comme tous les samedis, un petit mot à nos amis portugais. Et après, je reviens en France pour parler avec vous. Olá, boa noite a todos. Bem-vindos mais uma vez a este programa. E como todos os sábados, entre as 20 e 21, hora de Portugal, para passar um bom momento musical com este programa, o Top em Stock e DJ Mero Mix, para vos acompanhar com boas músicas e os grandes sucessos mundiais e internacionais. Hoje vai ser um best-of, um especial Queen. Para os fãs que gostam dos Queen, hoje vocês